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Super Carretera, quilômetro 4, ao lado de Pharma Center, a uma quadra e meia do supermercado Gran Vía de quilômetro 4, o ponto mais conhecido em Ciudad del Este. 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Vários especialistas para te atender, para te aconselhar e para te ajudar. Você não sairá de la mesma forma, não postergue, é Zoe que lhe estaremos esperando. Vamos preparar-nos para a oração, traigo uma canção e regresso.